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0: 0,9.
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0: 1,9.
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0: 9:58.
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2: 10h38.
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0: 2:42.
1: Essa é uma das muitas histórias que acontecem comigo. Primeiro foi Suzy, quando eu tinha lambreta. Depois comprei um carro, parei na contramão. Tudo isso sem contar o tremendo tapa que eu levei com a história do Splish Splash. 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
2: 4:35.
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quinta-feira, dia 10 de julho. Hoje, dia internacional da birita. Oi, bom dia pra você. Você já levantou? Tá trabalhando? O que que tá fazendo? Tá na sua casa? O aplicativo? Tá pelo site da rádio? Ah, você tá no seu carro aí, ó. Obrigado a carona, hein? Tá no seu trabalho? Ótima sexta, bom trabalho. Agradeço o seu carinho. E, por gentileza, não reclama do trabalho, hein? Muita gente à procura de emprego. E você, às vezes, reclama por ter que levantar para ir trabalhar. Vem aqui agradecer e ser feliz. Vamos embora. Ô, Zé Inácio, bom dia pro seu, hein? Você tá bom? Mas hoje você apareceu. Essa semana você ficou mais sumido que tudo, hein? Mais sumido que nota de um real. É, tá lá de pé hoje, alegrinho, né? Porque chega sexta-feira, aí provavelmente vai tomar uma gelada e curtir um pouco a vida, hein? Gente, vamos trazer moda aqui. Bruno e Marrone na parada do Bom Dia, Goiás. É, modão, olha o modão, olha o modão. Depois tem Gini Geno, tem Guilherme Santiago, Ataíde Alexandre. Ó, o Barreirito também passa por aqui.

dia, Goiás. Acordando Goiatuba e região. O melhor da moda pra você, o melhor da música pra você. Vamos que vamos, bora, bora. Segura aí. 5:30, deixa eu dar o recado. 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Ô, Edmilson, vamos trabalhar, Edmilson. É 5:30. Vamos. Trabalhar porque chegou a sexta-feira. É dia de vender mais, hein? Hoje é fim de semana, o povo gasta mais, né? Muita gente recebe no fim de semana, aí vai fazer compra, aí deixa eu falar pra você. 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

Rapaz, é bom estar com você, é bom poder falar com você. Ei, galera, a turma tá aqui no programa Bom Dia Goiás. Já Inácio chegou, quem mais tá chegando? Ih, bom povo, tudo chegando, ó. Mandando oi, mandando bom dia, mandando abraço. Agora nós vamos, daqui a pouco nós já vamos falar o nome de todo mundo aí. E você pode chegar também. Pode chegar, que a casa é toda sua. Hoje é dia de zoar e beber. Eu vou zoar e beber. Aí você vai beber hoje? Vai zoar? Vai tomar demais? Bom também. 5h32, bora lá. Ótima sexta-feira pra nós. Deixa eu ver quem tá comigo aqui. Recadinho tá chegando, alô tá chegando, bom dia chegando. Quem é que mandou? Ah, na padaria, lá na panificadora, padaria da Késia. Vocês estão no 12 aí, trabalhando, preparando as melhores quitandas, os melhores salgados. A Claudinha tá daquele modelo, a Claudinha tá bêbada já? Mas não é possível trem desse, véi. Essa mulher só vem bêbada desse jeito, não dá não, véi. Ah, Claudinha, para de beber. Ali, agora que complica mesmo, né? Késia do céu, como é que vai fazer?

quarta-feira, aí essa mulher deve dobrar, triplicar, lascou, foi tudo, hein? Obrigado vocês aí na padaria da Késia, antiga quitandinha da Lu. Deixa eu mandar um abraço também pro John. Alô, John, grande fera, grande parceiro, grande amigo. A família da Pop Movie aí. É, Goiatuba, você já ouviu falar que tem a Pop Movie? 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

lanche. Mas, Zé Márcio, o lanche, cadê, hein? Ei, meu, tô esperando o lanche do Zé Márcio, vai fazer aniversário já. O lanche não vem. Quando é dar um tilt lá, ele manda um lanche. Agora já tem um tempo já feito fazer aniversário. O bolo da Claudinha já me deu o bolo duas vezes. Já faz 2 anos já, esse bolo não vem, hein? Já fez aniversário duas vezes, aliás,

fazer o bolo, né? Complicado, hein? 5h37, é preciso ter que ir lá buscar esse bolo aí. Zé Inácio, no céu, 30 feira, aniversário dela já fez duas vezes. Esse bolo agora...

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0: Brasil Mineiro.
1: Como é bom?
2: É mesmo?
1: Como é espetacular?
3: Meu nome é Fabrício Mineiro, tudo bem com você? Eu queria escutar aquela música do Zezé de Camargo Luciano, linda, linda. Ofereço para todos os vizinhos aqui, os moradores, setor Morada Nova, uma terra que está aqui, meu amigo do céu. A prefeitura podia tomar uma providência aqui, tem tanta criancinha com pneumonia aqui. Então, um alô aí pra nós, Fabrício, pede uma providência aí pra nós. Nós não tá aguentando isso aqui mais, não. Eles desmatou aqui, arrancou essas árvores, os pés de manga aqui, na GEO, aqui saindo pro Panamá. Fabrício, tá todo mundo, das criancinhas com pneumonia, tá fazendo dó. Dá uma ajuda aí pra nós, pede um alô aí pra nós.
0: Ô, Livinha, bom dia pra você, Livinha, um abraço. Vamos tocar a moda que você pediu, agradeço o carinho. Mas, Olívia, o problema é que vão fazer o asfalto aí, Lívia. Aí eu acho que realmente tem que fazer esse trabalho. Mas eu creio que logo, logo devem acabar com essa terra aí, viu? É, porque vai passar o asfalto, vai ficar um asfalto novinho, na Clóvis Rodrigues do Vale. É, vai ser bom pra todo mundo, Livinha, mas eu acho que logo, logo vai acabar com essa poeira aí. Não vai ficar muito tempo, não. É porque eu acho que é porque não dá pra fazer tudo num dia assim. Aí tem que arrancar as árvores, né? Aí depois tem que ver o que tem que ser feito e por aí vai indo. Mas se Deus quiser, Lívia, vão resolver logo, logo. E também ficar nessa poeira não dá, né? As crianças realmente adoecem. Mas tá bom, vamos torcer pra que resolvam logo isso aí e acaba com esse poeirão, Livinha. Ô, Livinha, como é que tá o setor Morada Nova aí, tá bom? Os moradores, todo mundo tá bem? Manda um abraço pra vizinhança sua aí, todo mundo do setor Morada Nova. Ei, gente, cadê o seu, hein? Levanta, chega aqui no zap, vamos mandar um recado pra cá. 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A Lívia pediu, ó. Zezé de Camargo e Luciano. E a gente toca.

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Pois é, galera, vamos trabalhar. Vamos trabalhar e ouvir modão. Vamos trabalhar e ouvir a nossa programação aqui. Vou trazer mais uma moda. Rio Negro e Solimões chegando. Depois tem Teodoro e Sampaio, tem Tião Carreiro. Ih, mas tem muita moda pra você ouvir. Tem Chico Rei, Paraná, aquela canarinha, o Prisioneiro. E se você quer pedir uma música, pode pedir que o programa atende você também. Essa é boa, de São Paulo a Belém.

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1: 6h40. 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

escalador. E você, vai chegar no programa? Eu tô esperando, venha pra cá. Maristela. Ô, Maristela, tá ligadinha na rádio aqui? Fala comigo. Fala comigo que eu tô te esperando no programa. Esperando você mandar um oi. Mandar um abraço. Falar que tá ouvindo o 104.9. Obrigado pelo carinho, obrigado pelo carinho. Maristela Silva com a gente também. Quem mais? Quem mais? Quem mais? 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Cadê você, Maria Neuza? Maria Neuza, levantou, não? Cadê você, hein? E agora não mandou recadinho, não mandou alô, não mandou abraço. Estamos esperando você aqui no nosso programa. É, esperando sua mensagem para animar a nossa sexta-feira. Maria Neuza, levanta cedo, da Maria Neuza. Olha, sexta-feira, o que a senhora já arrumou aí? Já arrumou a casa? Já lavou vasilha? O que já fez? Já lavou a garagem? Já deve ter feito muita coisa, né? Essa, levanta cedo. Obrigado, Maria Neuza, pela audiência. A festa sertaneja é pra você, Leonardo, vem aqui.

0: mais linda música de Mato Grosso e Matias, aqui no Bom Dia Goiás. Eu vou trazer uma de Zezé de Camargo e Luciano, lá do fundinho do baú, só pra você. 7h17. Hoje à tarde, você não vai perder o batidão, hein? 4 horas ao vivo, tem batidão pra você. Você gosta da dupla Zezé e Luciano? Você gosta? Vou tocar um agora. Aumente o volume, Rádio Goiás, desejando a você e a sua família um ótimo fim de semana.
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É, já já o programa termina. Aí, bom fim de semana pra todo mundo, galera. Ah, cadê a Marília Silva? Cadê a Marilinha, hein? Ô, Marília, cadê o Zé Marília?

0: Neuza também. A Maria Neuza não deve estar dormindo, não, viu? Porque levanta cedo, todo dia tá de pé cedinho. Ê, Maria Neuza! Vem gravar o áudio e mandar pra nós aqui, pra animar o programa Bom Dia Goiás. Juliana Malaquias, todo dia tá com a gente também, obrigado. Olha você aí que tá ouvindo a Goiás, me desejo um bom fim de semana. Fica por aqui, que a melhor moda é pra você. Eu vou trazer o Nando Moreno com o Rio Negro e Solimões. Ó, o Caçulimbira aqui, foi só falar o nome do Caçulimbira que ele chegou já. Já chegou, já chegou.
1: Você, meu amigo Fabrício Mineiro, eu tô aqui, rapaz. Eu liguei, já falando meu nome. Mas fui demais, rapaz, como é que você levou tanto tempo?

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1: 7h37.
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1: Olha, o programa tá por aqui. Vamos embora, bora. É, bom dia, Goiás. É.

0: Fabrício, bom dia. Como é que você tá? Aqui é o John Wellington. É, manda um abraço aí pra galera da Pop Move, Goiatuba. Queria pedir uma música aí também. Fred Fabrício, Te Amar é Meu Talento. Toca ela pra nós aí, meu amigão. Qualquer coisa que precisar, chama nós aqui.
1: Fabrício Mineiro, bom dia. Gostaria de ouvir com Bruno Marrone, Cilada do Amor. Só pra me ouvir mesmo. É a Dorinha.
2: Dorinha, mais amanheceu apaixonada. Cilada do Amor, Cilada de Amor, Bruno Marrone. Depois eu vou atender o John Wellington aí. Depois nós vamos atender já na sequência o John Wellington. Vamos lá com essa. Bruno Marrone, 7h42. Essa que vai tocar ou tem outra? Cadê a outra? Ah, vamos tocar essa aqui. Tá no ritmo.

mais. Programa Bom Dia Goiás, claro, na 104.9. 7:49. Bom dia pra você.

Até daqui a pouco tá chegando aí. Manhã 104 com você. 4 da tarde o Batidão. Todo mundo vai ouvir. Obrigado, Supermercado Vencedor. Obrigado, Kézia. Obrigado, Claudinha. Todo mundo aí que ouviu o Bom Dia Goiás. Ótimo fim de semana. 8 para as 8.

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0: piso de umidade baixa, né, principalmente ali para o Brasil Central, né, essa é uma região que está inerente a essa época do ano. Então, o que, é que a gente tem para essa época do ano, né, que é característico para a região? Baixa umidade, né, e temperaturas por vezes até elevadas. Então, isso é uma combinação que apresenta um risco até que elevado para a questão de queimadas, né. Então, esse aviso de baixa umidade, ele vai persistir ainda pelos próximos dias, né. A gente vai estar continuar, né, monitorando essa situação.
1: Mas além de sol e tempo firme, quase todo o país, o final de semana também será marcado por frio. As baixas temperaturas devem se concentrar mais nas regiões sul e sudeste do país, como detalha FIAR.
0: Sul do Brasil, a gente tem uma mínima, né, ali vai ficar em torno de 10, principalmente ali no extremo sul do Rio Grande do Sul, na região Pajé, Pelotas ali, temperatura variando ali de 10 a 11 graus, na Serra Gaúcha em torno de 12 mais ou menos, Serra Catarinense ficando por volta.

0: naquela região ali de Monte Verde, temperaturas que vão girar em torno ali de 7, 8, 9 graus, né? Podendo chegar até 6 graus, isso, tudo isso no sul de Minas.
1: O IMET aponta que mesmo no Nordeste, os termômetros não devem registrar mais do que 20 graus. A previsão, no entanto, é que as temperaturas mais altas durante o final de semana sejam registradas nas regiões Norte e Centro-Oeste. Daí sim, passando até mesmo os 20 graus durante o final de semana. 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
4: 8h29.
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1: Muito bom dia. 9:04, hoje é sexta-feira. Já estamos no 15º, mês de julho de 2025. Plantão policial, apertado no crua, tá no ar, manchetes do plantão de hoje. Olha, mão de macaco foi preso ontem em um supermercado aqui da cidade com a boca na botija. Ou seja, né, acabaram de praticar o furto e foi preso pela polícia militar. Tivemos também mãe e filho presos. A mãe por força de mandado de prisão e ainda por tráfico de drogas. E lógico, tudo que aconteceu por parte do Corpo de Bombeiros, você também vai ficar sabendo a partir de agora, porque o plantão policial só está

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3: Olha, eu já estou de volta, 9:06. 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
3: Olha, volta pra cá, Ricardão. Deixa os dois ligados aqui pra mim. Eu tenho dois recados importantes pra você aqui. Você tá desempregado e quer trabalhar? O Mercadão da Economia está contratando o empacotador. Você tá desempregado? O Mercadão está contratando o empacotador. Manda o seu currículo para o 649-8407-6966 ou pelo 649-8434-8587. Também temos mais uma notícia boa aqui. 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

ocorrência do Corpo de Bombeiros, adivinha, queda de moto. Mas tá acontecendo, gente. Foi ontem, por volta das 12h03, rua Juruá, com a Minas Gerais, no centrão da cidade. As identidades das duas do sexo feminino não foram divulgadas, mas o relato do Corpo de Bombeiros informa que uma das vítimas, no momento da chegada dos bombeiros, estava em decúbito dorsal, sem o capacete. No momento da chegada da guarnição, após as avaliações, foi realizada no local, inclusive com o uso do colar cervical e também da prancha longa e maca para transportar a vítima até a emergência do SUS. Estava com sinais vitais estáveis e ficou sob os cuidados médicos. Ainda uma segunda vítima também estava consciente, deambulando, também sem um capacete, quando a chegada da guarnição. Essa segunda vítima queixava-se de dor na mão esquerda. Após os procedimentos também, foi feita a sua imobilização e também transportada à emergência do SUS para receber atendimento médico. 9h11 agora. Ocorrência atendida ontem, registrada pela equipe CPE, Companhia de Policiamento Especializado. Olha isso aqui. Ontem à tarde, por volta das 15h59, setor oeste, mãe foi presa por força de mandado de prisão e ainda por tráfico de drogas e associação para o tráfico. O filho dela também foi preso. Vocês vão entender a história aí.

0: pela guarnição que atendeu esta ocorrência aí. A equipe CP Alfa, Companhia de Policiamento Especializado, os Homens de Preto, ontem, ao tomar conhecimento de um mandado de prisão em desfavor de uma mulher que não teve a identidade divulgada, eles foram até o local para o cumprimento desse mandado de prisão. Ao adentrar na residência, a equipe de PMs deparou com um indivíduo que é filho da acusada. Ele, ao avistar a equipe policial, teria atirado contra o chão o seu próprio aparelho telefone celular que estava nas suas mãos, segundo a polícia, no intuito de destruí-lo. A equipe, então, ele demonstrava bastante nervosismo. Em ato contínuo, a equipe de PMs adentraram a residência e em um dos quartos localizou o alvo, né, do mandado de prisão, ou seja, a mulher. Mandado esse que foi dado cumprimento pelas forças policiais. Só que durante os procedimentos, os militares sentiram forte odor característico de crack quando avistaram a sacola em cima de um rack, de onde emanava o cheiro. A equipe policial, então, fez a verificação e lá encontrou drogas, entre elas 11 porções de maconha, uma porção grande de cocaína, 29 porções embaladas em sacos Ziploc, além de uma balança de precisão. Diante dos fatos, foi dado voz de prisão, mãe e filho presos, autuados por tráfico de drogas e ainda associação para o tráfico, além do cumprimento de mandado de prisão contra essa mulher lá no setor Oeste. 9h14 agora.
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0: valeu, já estou de volta, 9:15. 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Olha, gostosa do Plantão Policial, vamos mandar abraço aqui pra quem? Por falar em Joviane, eu acabei de falar da Construmente Joviane, e o pessoal lá de Joviane tá mandando um bom dia pra nós aqui. Bom dia, é o pessoal da Construmentes Goiatuba e Joviane, estão ligadinhos no Plantão Policial. Boa sexta-feira pra nós, boa sexta-feira pra nós. Um abraço pessoal do Joviane, eu gosto dessa cidade, hein, Joviane? Quem mais aqui? Deixa eu mandar um salve, um abraço aqui pra quem? O Eduardo está na nossa sintonia, muito obrigado. O Bernardes também. A Cindy Nara. É o pessoal da Fazenda da Cava, né? Muito obrigado pelo carinho aí, viu, gente? A dona Ercília, o Cássio, está aqui na Rua Rio Branco. Muito obrigado pelo carinho do rádio ligado aí também. O Frederico Sueli. Pessoal está no setor Maranata. O Renato e o Sérgio estão aqui na Minas Gerais. O Herones, o pessoal do aplicativo Viagem 22, um abraço. O Robson, a professora Elis Márcia também. Quem mais aqui? A dona Terezinha. Seu Geraldo, o pessoal da Vila Esperança. O Leandro, a Andressa Vitória, o pessoal do Bar da Val, aí na Iguaçu, também com o rádio ligado. O José Alencar, a dona Maria de Fátima, tá na chácara do bairro Primavera, também muito obrigado. Eita, nós, mensageiro, pessoa. Pessoa tá lá no Recreio dos Bandeirantes também, todos os dias ouve o Plantão Policial. Muito obrigado pelo carinho do rádio ligado. Aqui, meu amigo Zé Todinho, Carlinho do Pididog, a esposa Wellington também, engrossando ainda mais o caldo. Isso é ótimo, isso é muito bom.
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0: O Mônio Macaco foi preso aqui ontem. A audácia do tal do Mônio Macaco foi ontem. Lá na Avenida Clóvis Rodrigo do Vale, lá no Churrascão, supermercado. Vou falar o nome aqui, pronto. Lá no supermercado Churrascão. O Mônio Macaco foi preso. O que teria acontecido? Em plena luz do dia, 16 horas, a polícia militar foi acionada, pois recebeu informação de que uma pessoa, um homem, que não teve a identidade revelada para nós da imprensa aqui, mas teria praticado o artigo 155, que é o furto lá no supermercado Churrascão. Meteu a mão de macaco e alimento. Olha só isso aqui. Olha, a equipe policial foi até o supermercado para fazer essa averiguação. os militares se depararam com algumas pessoas segurando esse acusado. Momento em que a equipe policial fez a identificação do acusado. Momento em que o gerente lá do supermercado Churrascão, ele e também os seus colaboradores flagraram o furto lá no interior do supermercado. E diante da situação, eles seguraram a altura até a chegada da polícia militar. Inclusive, o gerente apresentou imagens do circuito interno de segurança das câmeras, né? E mostrou esse homem cometendo o artigo 155. Ele foi devidamente preso. Os produtos que ele havia furtado, né, lógico, foram recuperados. Ele foi encaminhado à delegacia, onde foi autuado em flagrante delito pelo artigo 155, que é o furto, e agora está à disposição da justiça. Gente, supermercado é igual o Big Brother. Tem câmera até no teto, pra tudo quanto é lado. Não passa nada. Felizmente, né? Ele foi percebido a tempo. Não conseguiu o seu intuito, que era levar a mercadoria furtada, e agora tá preso. 9h22 agora.
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0: Sou eu. Nem o melhor e nem o pior, só diferente e mais nada. Na sequência, Eder Lopes, continuidade manhã 104. Com uma sensação do dever cumprido, nós vamos embora. Mas vamos voltar na segunda-feira, se Deus quiser. Porque com certeza ele vai querer. Final de mais uma mega produção que tem nome. Plantão Policial, a verdade nua e crua. Sinceridade, dignidade e, acima de tudo, honestidade. Seguindo esses três princípios aí, ó, você pode até não consertar o mundo, não. Mas, com certeza, nós teremos um canalha a menos.
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3: 9h23. 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

Nesta quinta-feira, em Boston, nos Estados Unidos, a equipe europeia confirmou o favoritismo, dominou a partida e fez 2-0 nos marroquinos. Apesar de uma posse de bola um pouco menor na partida, os franceses terminaram o jogo com 22 chutes a gol, contra 5 do adversário. Como de costume, abusaram da velocidade e ligaram o modo rolo compressor desde o início. Depois de perder o pênalti mal batido ainda na etapa inicial, o craque Kylian Mbappé não se abalou e abriu o placar com um golaço aos 15 minutos.

Lionel Messi, da Argentina, e segue na briga pela artilharia histórica do Mundial. Nesta edição, o craque francês já estufou as redes 8-2. Enquanto o Marrocos se despede da Copa, a França avança para a semifinal e aguarda o jogo entre Espanha e Bélgica para conhecer o próximo adversário na luta pelo tricampeonato mundial.

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1: 10:22. 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

quilômetro 385 no setor João Vicente, na baixada aqui do Centro de Obras. O teleentrega do WhatsApp é o 649-9951-9342.

0: Bom dia pra você que entra na programação da 104,9. Ai, não, se eu falo um bom dia que pelo menos tá correndo, homem.
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0: obrigada
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3: 11:35.
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2: 12:30.
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2: 1:26.
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2: 3:21.
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0: partir do meio-dia pra te fazer companhia mais uma vez, tá? Hoje é sexta-feira, final de semana que já tá aí. Aproveite sua sexta, aproveite seu fim de semana. Sempre com juízo, sempre com prudência. Bom final de semana pra você. Tchau para as meninas da Escrita Contábil, sintonizada, direitinho lá. Cheiro, até amanhã. Tchau.
1: 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Yes, yes, yes.

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Essa música de Bruno Marrone aqui no programa Batidão. Quatro fases, nome da moda. 4 e 11, ou vou trazer Rio Negro e Solimões. Depois tem o Gustavo Lima, tem Chico Rei, Paraná. Tem música de Guilherme Santiago também. Fim de semana, sexta-feira, 10 de julho, Batidão tá com você. Obrigado, supermercado vencedor, pelo carinho aí.

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1: 4:25.
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0: Você que está ouvindo aqui, Rádio Goiás 104.9, edição do Batidão, essa tarde de sexta-feira, hoje dia 10 do mês de julho, 4h35 agora, Major Vitor Hugo marcando presença nos estúdios da rádio, Éder Lopes, ele também está aqui com a gente. O Éder, boa tarde, boa sexta para você.
1: Boa tarde, Fabrício, boa tarde, ouvintes do programa Batidão, sertanejo na Rádio Goiás FM. Estamos aqui hoje recebendo o Major Vitor Hugo, Fabrício.
0: Pois é, recebendo a presença hoje do Major Vitor Hugo, vai trazer algumas informações, vai falar tudo sobre segurança com a gente. Como é que é? Conduz aí pra gente um pouquinho.
1: Muito boa tarde, Major. Muito boa tarde pra você que está acompanhando o programa Batidão. Certamente, Major, seja bem-vindo a Goiatuba mais uma vez, né? Nós dois só nos conhecemos por matéria, por entrevistas.
2: Bom, estou muito feliz, viu, Éder? E também quero cumprimentar o Fabrício aqui, todos os ouvintes da Goiás FM 104.9. Uma satisfação muito grande estar aqui em Goiatuba, conversando com vocês. Bom, eu sou o Major Vitor Hugo, eu sou vereador hoje em Goiânia, fui o vereador mais bem votado nas últimas eleições. Já fui deputado federal de 2019 a 2023 e na época fui o líder do governo Bolsonaro na Câmara por 2 anos, né, escolhido diretamente por ele. É uma função que eu acho que nem todo mundo sabe exatamente do que se trata, né? Mas é como se fosse um ministro de Estado dentro do parlamento, porque você é designado diretamente pelo presidente da República, formalmente, através de uma mensagem ao Congresso Nacional ou à Câmara dos Deputados, em que o presidente diz na mensagem assinada por ele que um parlamentar vai exercer a liderança do governo em nome dele. Isso quer dizer o quê? Que ele vai ser o representante do presidente da República naquela casa. Então, eu falava pelo presidente Bolsonaro lá, nas votações, nas reuniões de líderes, interagia com os ministros de Estado para poder definir qual é a posição do governo em relação a uma pauta oriunda do governo ou de um parlamentar, né, de que maneira o governo se posicionaria, a bancada do governo se posicionaria em relação àquela pauta. E eu exerci, então, a liderança do governo por 2 anos, inclusive no ano da pandemia, 2020, a maior parte do ano eu fui o líder do governo, aprovamos grandes matérias como o auxílio emergencial de R$600, né? Foi eu que propus esse valor ao presidente Bolsonaro e Fabrício. Depois eu fui o líder do maior partido da Câmara Federal, que era o PSL, era o partido do Bolsonaro, através do qual ele foi eleito, que tinha 54 deputados federais na época, então também foi uma experiência muito grande para mim, né? Liderar uma bancada tão grande. Na sequência, em 2022, ao invés de ir para a reeleição, que seria o natural, o Bolsonaro me deu a missão de ser candidato ao governo de Goiás, que era uma coisa muito gigantesca. E ainda mais alguém como eu, que era do primeiro mandato, de primeiro mandato era difícil alcançar. Mas o Bolsonaro me deu a missão e eu não ia deixar de cumprir. Fui candidato, recebi 516 mil votos, então mais de 500 mil de votos, mas não fui eleito, fiquei fora da política 2 anos e depois me candidatei a vereador em Goiânia e fui o mais votado. Então hoje eu fui o vereador mais votado de Goiânia, 15.678 votos, o dobro de votos do segundo colocado do PL e mais de 2 mil votos do segundo colocado geral, que inclusive era um vereador do PT. Essa é a minha trajetória política, assim, em rápidas palavras, né? Eu sou advogado, fiz 80% do curso na Federal de Goiás e terminei no curso na Universidade Federal do Rio de Janeiro, porque o Exército me levou para lá. Então, eu sou major da reserva do Exército, instituição na qual eu fiquei por 21 anos.

0: suma, eu estou aqui agora como pré-candidato a deputado federal novamente, trabalhando para voltar para a Câmara, para seguir no mesmo caminho que nós estávamos antes de ter recebido a missão de ir para o governo.
1: Major, quando o senhor estava como deputado, o senhor enviou emendas aí para os municípios destinar mais qual área, saúde, educação?
0: Olha, Éder, eu trouxe na época quase 400 milhões de reais para... Eu trouxe quase 400 milhões de reais para 200 cidades goianas. Eu fiz uma questão de trabalhar, não só na parte ideológica, vamos dizer assim, de fazer o combate que é necessário, mas também de fazer a busca por recursos, ou a briga por recursos lá em Brasília, porque esse é o papel também, os municípios precisam muito. Então, por exemplo, aqui para Goiatuba, eu indiquei 760 mil reais em emendas. Teve uma emenda para o Colégio Militar aqui, Elísio Joaquim Vasconcelos.
1: Sim, sim, Colégio Militar aqui.
0: Teve uma emenda aqui de 161 mil que não andou, por culpas do governo estadual, não minha, mas eu indiquei à época. Mas as outras emendas andaram, que foi 600 mil reais para custeio de saúde. 250 mil reais para custeio de saúde especializada, 250 mil reais para custeio de saúde básica e 100 mil reais para custeio de saúde especificamente na área da Covid, que era o maior problema de saúde que nós enfrentávamos naquele momento. Mas assim, isso foi para Goiatuba, mas eu, no geral, procurei agir em todas as áreas, então mandei muitas pontes para vários lugares. Esteve na região norte ao longo dessa semana, lá em Porangatu, Minaçu, São Miguel da Araguaia, Campo Norte, Séries de Alma. E aí, por exemplo, lá em Minaçu, mandei um recurso, quase 1 milhão de reais, para construir uma ponte de 60 metros. A mesma coisa aconteceu, ajudei na articulação política para que fosse finalizada aquela ponte lá sobre o Rio Araguaia, lá em Luiz Alves, que é um distrito de São Miguel da Araguaia. Mandei lá para Uruaçu recursos também. Então, assim, mandei para 200 cidades. Trabalhando muito em todas as áreas, saúde, educação.
1: Eu fiz essa pergunta para o senhor porque as pessoas falam assim, chegando eleitoral, aí tá aí, dando entrevista, participando. Uhum. A gente faz esse balanço para mostrar para a população o que o senhor fez.
0: Sim.
1: Fez e tá aí, o recurso foi enviado para o Colégio Militar, que é um colégio, pensa num colégio top de linha.
0: Mas infelizmente teve um problema com, essa emenda.
1: Com essa emenda, né?
0: E não só porque eu mandei... Eu trabalhei com a minha equipe para a gente contemplar todos os colégios militares de Goiás. De Jataí, por exemplo, ele recebeu 1 milhão de reais. Mas para todos eles. Na época eram 60 colégios militares. E infelizmente o governo estadual, no momento, não sei se foi um problema da secretária de educação, ou onde aconteceu o problema, mas os recursos chegaram a ser empenhados, mas não foram utilizados. Nós perdemos nessa brincadeira aí 20 milhões de reais que poderia ter impactado diretamente o futuro de todas as crianças e adolescentes que estudam nos colégios militares de Goiás.
1: Major, o senhor foi ex-deputado federal, hoje vereador. Como está a cabeça do senhor hoje politicamente sobre o Brasil, sobre a política no geral?
0: Olha só, nós vivemos hoje, infelizmente, um quadro muito ruim na política nacional. Temos um desgoverno federal que faz um desserviço para o Brasil quando não consegue cortar gastos, não consegue diminuir impostos, na verdade, só consegue aumentar e criar novos impostos. E por isso os juros não caem. Tem juros que são, infelizmente, exorbitantes, aí, que dificultam muito a obtenção de crédito. Um desgoverno que detesta o agronegócio, a gente sabe tanto que Goiatuba é próspera no agro, e Goiás, no geral, né? Nós somos uma potência no agro que se vê diminuída em grande medida por causa da atuação desse desgoverno, que quer nos aliar com países que pensam completamente diferente de nós, como Irã, China, Nicarágua, Cuba, ao invés de nos colocar no eixo normal nosso, judaico-cristão de sempre, encabeçado pelos Estados Unidos, Israel e tantos outros países. Então, nós precisamos, esse é o ano que nós estamos trabalhando muito para que a direita conquiste a maioria dos assentos aí, lá na Câmara Federal e também no Senado da República e também a Presidência da República, para que a gente consiga colocar o Brasil nesse trilho da prosperidade que estava com o Jair Bolsonaro no passado e que, infelizmente, foi interrompido com o resultado eleitoral de 2022.
1: Hoje o senhor, como um dos vereadores mais bem votados de Goiânia, né?
0: Não, ou mais.
1: O mais votado.
0: Mais votado de Goiânia nessa última eleição.
1: É muito.

0: isso, viu? Você, rapaz, tem um amigo meu com a
1: Vizca. Eu falo isso porque eu tenho orgulho. É... E tenho gratidão a todos que votaram.
0: Eu tenho um amigo meu um dia. A minha irmã, vou dar um exemplo, a gente tinha direto. Ela candidatou, né? Eu falei, ah, eu vou ter tantos votos. Eu falei, Paula, cuidado. Até falei, meu irmão, muito difícil. Muito difícil.
1: Ela foi candidata aonde?
0: Ela foi, uma vez que candidata a vereadora. Ela falou, nunca aqui, mais.
1: Aqui, Guatuba?
0: É, eu falei assim, nunca mais, Éder. Eu falei assim, Paula, eu te entendo, mas política não é fácil. Aquilo que a gente tava conversando aqui em off é um trabalho que tem que ser feito, assim, corpo a corpo, mostrando o trabalho, sendo verdadeiro com as pessoas. Então, hoje, o senhor está sendo pré-candidato a deputado federal. Quais os projetos que o senhor foi eleito?
1: Eu tenho duas vertentes de atuação, como eu estava dizendo. Né? Uma ideológica, vamos dizer assim, ou sim, na defesa daquilo que eu acredito.
0: Sim.
1: Então, eu quero trabalhar para diminuir os impostos, para diminuir a máquina precisa. Eu quero trabalhar para que a gente consiga defender a família, defender os nossos valores que fundaram nossa nação, judaico-cristãos. Eu sou contra o aborto, eu sou a favor da vida, sou a favor do armamento civil da população. Lógico que com critérios, mas eu acho que as pessoas que não são bandidas, ou seja, não têm antecedentes criminais, e não são loucas, ou seja, tem um laudo psiquiátrico ou psicológico dizendo que elas entendem o caráter lícito ou ilícito das suas atuações e conseguem se determinar de acordo com esse entendimento. Então, se não é louco nem bandido, poderia sim comprar arma e portar arma. Aí vai falar assim, não, mas a lei hoje determina que você, para portar arma, tem que comprovar a efetiva necessidade, e para comprar uma arma tem que declarar a efetiva necessidade. Aí, no mundo que nós vivemos hoje, no nosso país, quanto à segurança pública, em que quase 90 mil mulheres são estupradas todos os anos, em que quase 50 mil pessoas morrem violentamente todos os anos, em que a gente tem mais de 1 milhão de celulares furtados ou roubados.
0: O feminicídio.
1: Em que o feminicídio está aí em números alarmantes, em que o stalking está em números alarmantes, em que muitos policiais morrem todos os anos. Bom, num quadro como esse, será que alguém precisa comprovar a efetiva necessidade? Será que isso não é um dado do problema? Inclusive, eu tenho um projeto de lei lá na Câmara Federal, meu, de minha autoria, que busca retirar isso da Lei 10.826, que é o Estatuto do Desarmamento, retirar essa previsão de necessidade de comprovação para o porte da efetiva necessidade e também da imposição de declaração da efetiva necessidade para aquisição de arma de fogo, porque para mim isso é um dado do problema, nós já estamos inseridos num quadro de segurança pública que é uma pessoa hoje, né, dependendo da cidade. Isso não é uma realidade talvez aqui em Goiás. Graças a Deus, hoje nós vemos uma situação muito boa na segurança pública. Agora vai em São Paulo, Rio de Janeiro e tantos outros estados, e mesmo em Goiás, em determinadas regiões, em determinados bairros, setores de Goiânia, também ainda, infelizmente, existe violência.
0: Ontem eu vi um vídeo que mostrou lá um policial na farmácia, eu acho que ele estava no mercado comprando. E o cara segurou uma lata de cerveja, falou que ia tomar a arma dele, assim. Eu não estou incentivando a nada, eu estou só contando um fato. O senhor, como o major da reserva, advogado, político, é uma notícia, é um dados assim, que a gente olha e vê assim, e essa violência, né? O senhor, como pré-candidato a deputado federal, tem algum projeto nessa área voltado para trabalhar mais educação do jovem, dar oportunidade, incentivar mais, levar o jovem para a escola?
1: Sim, sem tem dúvida. Isso é uma das prioridades nossas, né, em relação à educação. Inclusive, eu sou entusiasta dos colégios militares. Os militares goianos, eu tentei mandar essa emenda que eu te falei, essas emendas, né? Mas infelizmente deu errado. Mas eu fiz várias ações como deputado federal à época que prestigiaram os colégios militares. Eu criei a Frente Parlamentar em Apoio ao Ensino Militar, que congregava quase 200 deputados federais e senadores. A ideia nossa era ajudar, o presidente Bolsonaro estava à época criando aqueles colégios cívicos militares, né? E nós estávamos ajudando, reforçando isso. Então, um exemplo que eu sempre dou, eu peguei os primeiros colocados de cada colégio militar de Goiás, do segundo ano do ensino médio, e eram 62 colégios militares à época. Nós levamos todos esses garotos, a maioria meninos, inclusive, os primeiros colocados.
0: É que Goiás foi um pessoal, na premiação.
1: Então, levei, mas isso foi na premiação agora em Goiânia, né, como vereador. Mas como deputado federal, eu levei os primeiros colocados lá para... lá para Anápolis, embarquei no KC-390, que é um avião da Força Aérea, o mais é novo, né? É cargueiro da Força Aérea. E nós embarcamos eles lá e fomos lá para Pirassununga, na Academia da Força Aérea. Passamos um dia lá com eles. E para nossa sorte, quando nós pousamos lá, estava pousando também uma cadete. Não devia ter 18 anos, cara, 18, 19 anos. Fazendo o primeiro voo solo dela numa aeronave militar de treinamento. Ela tinha voado sozinha, decolado, voado uma hora e pousado. E aí os nossos garotos lá, os goianos, né, dos colégios militares, ficaram olhando para aquilo, tipo, oh, daqui a 2, 3 anos pode ser um deles, né?
2: Sim, sim.
1: Um deles, ou uma delas, né? E aí, depois eu fiz um levantamento lá com eles e perguntei assim, quantos nunca tinham saído das suas cidades? Cara, mais da metade. Quantos nunca tinham

0: Quantos nunca tinham voado de avião ainda? Quantos nunca tinham entrado numa aeronave militar? Quantos nunca tinham saído de Goiás? Quantos nunca tinham ido a São Paulo? Quantos nunca tinham entrado numa unidade da Força Aérea? Quantos nunca tinham ido à Academia da Força Aérea? Ninguém, na verdade. Então, assim, quando foi somado assim, a quantidade de novas experiências que eles viveram, e nós pegamos as pessoas, os alunos do segundo ano do ensino médio, porque no ano seguinte eles estariam no terceiro ano e poderiam contar as histórias pro resto dos alunos, né? Se nós tivéssemos pego os alunos do terceiro ano, provavelmente teriam já sido aprovados em universidades e iriam sair dos colégios, né? Então foi essa pauta da educação, uma pauta prioritária para mim. Eu sou advogado, né? E sou consultor legislativo da Câmara Federal na área de segurança pública e defesa nacional, mas eu agora quero expandir a minha atuação para áreas de educação, para as áreas de saúde e outras. E você sabe que esse é o projeto que eu quero falar aqui, eu espero que ninguém apresente antes de mim, mas eu vou dar um spoiler mais ou menos aqui. Um dos fatores para que os colégios militares goianos sejam muito bons é porque eles criaram uma forma de arrecadar mais recursos para poder investir quando o professor falta, um computador, um equipamento, um acesso à internet, alguma coisa assim, inteligência artificial, que é a Associação de Pais e Mestres. Então, todo colégio militar tem uma Associação de Pais e Mestres vinculada a ela. E aí, a associação, por ser uma entidade da sociedade civil, civil, ela é regulada pelo Código Civil, não é regulada por outra lei, ela não é um órgão público, ela é uma entidade privada, ela tem muito mais facilidade de adquirir coisas. E ela não cobra uma mensalidade dos alunos, mas ela incentiva que os alunos, ou os pais dos alunos, voluntários, doem recursos para a associação. E a associação vai lá e compra ar-condicionado, compra uma tela melhor para a TV, compra equipamentos de esporte, constrói uma piscina ou uma quadra. E aí, com esse recurso, acabou que os colégios militares foram ficando... Os colégios militares goianos são exemplos, são os melhores índices, né, dos colégios nacionais, inclusive, muitos nossos colégios militares. Então, a minha ideia eu já tenho um projeto escrito de apresentar algo semelhante a nível nacional para criar uma figura jurídica nacional de associação de pais e mestres, com uma série de prerrogativas e para que cada colégio, não só militar, cada colégio público, escola pública nacional, se quiser, possa criar essa associação de pais e mestres com determinadas vantagens em relação às outras associações, para que também possa arrecadar recursos e possa investir na educação dos alunos.
1: Major, eu quero agradecer a presença do senhor aqui na Rádio UES FM. Deixa uma mensagem aí para os nossos ouvintes. Temos ouvintes aí dos sítios, das fazendas, não é isso, Fabrício? Nos quatro cantos da cidade e os internautas das cidades vizinhas.
0: Tá bom, eu quero agradecer a todos vocês que estão nos ouvindo aqui na Goiás FM 104.9. É uma felicidade para mim. Agradecer ao Éder Lopes por ter também aqui, né, batido esse papo conosco, o Fabrício. E a todos, agradecer o Tim também, que é o nosso diretor aqui, presidente, que permitiu que a gente estivesse aqui nesse momento. E dizer, né, eu sei que o Goiatuba é uma cidade do agro, né, e o agronegócio é uma das nossas prioridades. Então, pode ter certeza que já fiz essa defesa do agro, né, quando estive na Câmara Federal como deputado. Faço a defesa e faço também o destaque aos produtores rurais com o meu mandato lá como vereador, e vou continuar nessa trilha para sempre, porque eu sou neto de produtor rural e andando pelo estado de Goiás, pelo Brasil, a gente vê o quanto que o agro é importante para nós. Então, que Deus abençoe todos vocês que estão aí nos sítios, nas chácaras, nas propriedades rurais, né, de Goiatuba e região, e que vocês tenham um ótimo final de semana, né, hoje sexta-feira. A partir de agora, quase 5 horas, cada um vai pensar em dar uma descansada.
1: Sextou, né?
0: Sextou. Um abraço para todos e obrigado. Valeu.
1: Um abraço, Fabrício Mineiro. E toca aquele modão aí no programa Batidão Sertanejo.

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Ô, Claudinho, você não dorme mais, não? Trabalha cedo lá, trabalha de tarde aí, trabalha de noite aonde? Aí também, né? Ê, mulher. 4 para 5, programa batido.

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tava olhando aqui a música que é baixa. Tem umas músicas que é baixa, umas tem um volume mais alto. Eu, hein? Acho que tem que zoar e beber mesmo. Eu me livro. Alô, Maria Neuza, Maria Neuza Rodrigues.

0: descended of Aristarchus Ariadofil com Bruno Marrone, coisas de feio. Só pra me ouvir mesmo, é a Dorinha.
1: Pois é, Dorinha, coração apaixonadinho aí, né? Você quer ouvir Bruno Marrone, coisas de pele? Vou tocar pra você. E que a música não seja baixa! É, essas músicas baixas tem que pôr fogo nessa tudo. Como é que põe fogo em música, hein? 5:21!

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0: o programa aí, né? Que milagre, hoje você tá ligado aqui. Eu tô sabendo que você só fica lá, ó. Hoje você tá comigo no batidão? Olha, maravilha. Obrigado, palmas pro Max André. Aí, tá ligado? O Zé Inácio também tá comigo. É, Zé Inácio. Mas o Zé Inácio é todo dia, né? Max André tá lá junto com o Zoreia. Lava Jato, Lava Carto, Zoreia. Alô, Zoreia, alô, Zoreia. Trabalhando muito, Zoreia. Ouvindo hoje o batidão? Tá gostando das modas? Vou trazer René e Ronaldo pra vocês aí. Que é isso aí, Zé? Quem é que você tá arrumando com esse frango, moço? Dia de sexta-feira? Não, moço, dia de comer frango é dia de domingo. Hoje é dia de comer frango, não. Deixa pra você comer o frango domingo. Hoje lá você faz uma carne lá, frita, vai com arroz. Aí já mudou de figura, aí é pão, ó. Ele é mochiba, ele não dá nem um pedaço nesse negócio pra gente. Vai engasgar com isso aí, você vai ver. Vamos lá, 5h44.
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0: Não, alô, pra nós, Fabrício. Não tá falando, é o Zoreio do Lavador, meu amigo. Manda aquele abraço a nós aí. Aqui é o Zoreio Lava Caro, meu amigo. Tá aí o Dedê e o Paulo.
1: Ei, Zoreia. Alô, Zoreia, alô, Dedê. Alô, Paulo. Esse Dedê é trabalhador, hein? 5h48.
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3: 5h48.
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Isso aqui chama entrada de bloco. Você que tá ouvindo a rádio aí, isso é uma entrada de bloco. É uma trilha, um BGzinho que é trilha, né? Aí vai Goiás, é...

Pires, depois tem Ellis Justin e Jean Henrique Gabriel. 5h54! Mas, Renato, onde tem essa pelinha aí, hein? Ah, rapaz, tô achando que onde eu vou sair da rádio. Vou chegar na sua casa aí hoje, hein? Vou bater no portão aí, mas você não escuta, não. Ah, rapaz, já tá lá tomando uma hora dessa?

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aceitar. Essa música é de Bruno e Marrone aqui no Batidão da Goiás. Boa noite, família. Boa noite pra você. Desejar um ótimo fim de semana. É 6h23. Eu não vou aceitar. Eu não vou aceitar. Eu não vou aceitar. Aê, modão bom. Vamos trabalhar, vamos curtir moda, vamos ouvir a Goiás. Até as 7 da noite, estamos aqui. 7 da noite, a voz do Brasil. 8 da noite, volta a nossa programação. Amanhã, sábado, 4 da tarde.

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2: Maravilha, você aqui na Rádio Goiás. Olha, finalzinho aqui do Batidão. Estamos indo embora, agradecendo aí o carinho de todo mundo. Mas amanhã, 16h, você sabe que tem muito mais pra você. Amanhã, 16h, ao vivo, vamos estar de volta pra mais uma edição do programa Batidão. Um bom fim de semana. Continue na festa da música na nossa rádio. Já tá faltando 1:07. Você sabe que agora é hora da voz do Brasil, né? Ah, mas amanhã a gente vai se falar. Vai ter muita moda pra gente ouvir no Batidão de amanhã. Quer ouvir? Quer participar? Então é 3495-6499. Esse é o nosso WhatsApp. Já salva na agenda aí. Fique com Deus e até lá.

0: noite.
1: Boa noite para você que nos acompanha em todo o país.
0: Sexta-feira, 10 de julho de 2026.
1: Vamos ao destaque do dia na Voz do Brasil.
0: Meio ambiente.
1: Desmatamento na Amazônia cai em junho 30% em relação ao mesmo período do ano passado.
0: No Cerrado, houve queda de 5,3%, segundo dados do INPE, o Instituto Nacional de Pesquisas Espaciais. Luana Karen.
2: Os dados são do Sistema de Detecção de Desmatamento em Tempo Real, DETER, que emite avisos diários de desmatamento a partir de imagens de satélite.
1: Pesquisa Nacional vai avaliar a saúde dos brasileiros.
0: Entrevistadores do IBGE vão visitar 140 mil famílias. Graziele Bezerra.
3: Os entrevistadores do IBGE estarão identificados com crachá do Instituto, uniforme institucional e dispositivo eletrônico de coleta.
1: E hoje vamos falar sobre a lei de

0: acesso à informação.
1: Na plataforma Informa BR é possível fazer qualquer pedido de dados e políticas públicas federais.
0: Quem explicou pra gente como funciona a ferramenta foi o secretário da Controladoria Geral da União, Marcelo Vidal.
2: A partir de agora, todo e qualquer pedido de acesso à informação, ele deve ser feito pela plataforma Informa BR, que disponibiliza ao cidadão uma ferramenta onde ele pode fazer uma busca das informações que ele tem interesse.
1: Na apresentação da Voz do Brasil hoje, eu, Mariana Jungmann e Luciano Seixas.
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1: Dados do Sistema de Detecção do Desmatamento em Tempo Real, o DETER, mostram uma redução na área degradada na Amazônia e no Cerrado.
0: A divulgação é uma rotina mensal de transparência do monitoramento por satélite da vegetação nativa.
3: Os avisos de desmatamento na Amazônia e no Cerrado recuaram em junho de 2026, comparado ao mesmo mês de 2025. Na Amazônia, os alertas de desmatamento somaram pouco mais de 297 quilômetros quadrados em junho de 2026, uma queda de 35% comparado ao mesmo período do ano passado. No acumulado de agosto de 2025 a junho de 2026, os avisos na Amazônia somaram 2.485 quilômetros quadrados, contra quase 4 mil quilômetros quadrados registrados no intervalo anterior, uma redução de 37,2%. Os dados são do Sistema de Detecção de Desmatamento em Tempo Real, DETER, que emite avisos diários de desmatamento a partir de imagens de satélite. O coordenador do Programa de Monitoramento Biomas BR, do Instituto Nacional de Pesquisas Espaciais, INPE, Cláudio Almeida, fala mais sobre esse sistema de alertas.
4: O DETER, ele tem essa coisa de que ele é feito de maneira muito mais rápida. O objetivo primário dele não é dar aquela área com precisão. É dizer para o órgão de fiscalização, olha, está ocorrendo um desmatamento aqui. Né? Então é importante que você... São milhares de alertas que são enviados por ano.
3: No Cerrado, os avisos de desmatamento caíram 5,3% em junho deste ano, comparado com junho de 2025. No entanto, de acordo com o Instituto Nacional de Pesquisas Espaciais, houve significativa cobertura de nuvens durante o mês, o que pode ter dificultado o mapeamento em determinadas regiões. Já no acumulado de agosto de 2025 a junho de 2026, os avisos de desmatamento no Cerrado somaram 4.689 quilômetros quadrados, uma queda de quase 8% comparado ao mesmo período anterior. Reportagem Luana Karen.
1: Minerais críticos são caracterizados pelo risco de escassez combinado com uma alta relevância econômica.
0: Eles são utilizados na fabricação de itens como baterias, computadores, celulares, painéis solares, turbinas eólicas e veículos elétricos.
1: O tema foi discutido hoje num encontro que reuniu representantes do setor produtivo, do governo e da academia.
5: Lítio, cobalto, níquel, cobre e terras raras fazem parte do grupo conhecido como minerais críticos. Eles são considerados estratégicos para alguns setores como tecnologia, defesa e energia. Com o aumento da demanda mundial, esses recursos ganharam maior importância econômica e geopolítica. Nesta sexta-feira, houve uma reunião entre representantes do governo, da academia e do setor produtivo para discutir diretrizes para o desenvolvimento da cadeia de minerais críticos no país, como detalhou a ministra da Casa Civil, Miriam Belchior.
6: Aprofundamos questões relacionadas ao contexto geopolítico e parcerias internacionais, o potencial minerário do Brasil nessa área e instrumentos de apoio ao setor, a transformação mineral e a sustentabilidade, em quais cadeias produtivas apostar, quais são as necessidades de ampliação das nossas capacidades tecnológicas e produtivas e também os instrumentos de financiamento e de viabilização econômica.
5: Um estudo sobre terras raras elaborado pelo Centro de Gestão e Estudos Estratégicos, divulgado neste mês no Rio de Janeiro, revelou que o Brasil tem capacidade de se destacar nesse mercado até 2040. Alguns dos minerais críticos são a base para viabilizar a transição energética e a expansão de tecnologias digitais, de celulares a carros elétricos, por exemplo. O tema também avança no Congresso Nacional, com uma proposta de criação de uma política nacional para o setor. Reportagem Márcia

0: Fernandes.
1: O Brasil enviou nesta sexta-feira uma nova remessa de insumos hospitalares para a Venezuela, depois dos terremotos que atingiram a cidade de La Guaira há 2 semanas.
2: Foram enviadas aproximadamente 5 toneladas de materiais de uso médico, cirúrgico e para atendimento pediátrico.
1: De acordo com o balanço divulgado pelo governo venezuelano, pelo menos 3.889 pessoas morreram. Mais de 6 mil foram resgatadas com vida e o número de feridos ultrapassa os 16 mil.
2: E logo mais, retornam da missão de apoio humanitário equipes brasileiras da Defesa Civil, do Corpo de Bombeiros, da Anatel e militares que atuaram no hospital de campanha em La Guaira.
1: A aeronave da Força Aérea Brasileira está prevista para desembarcar às 8 horas da noite na base aérea de Brasília.
2: E no início da tarde, o presidente Lula conversou por telefone com a presidente designada da Venezuela, Delcy Rodrigues.
1: De acordo com nota enviada à imprensa, os dois líderes trataram das perdas humanas e materiais provocadas pelos graves terremotos que assolaram o país.
2: A presidente da Venezuela agradeceu a ajuda humanitária enviada pelo Brasil e informou que as buscas pelas vítimas seguem em curso.
1: A líder venezuelana destacou ainda que se prepara para a difícil tarefa de reconstrução das áreas atingidas, em especial as moradias das famílias desabrigadas.
2: Vale recarga do mês de julho do programa Gás do Povo está disponível para as famílias beneficiárias.
1: Confira quem pode receber e como acessar o benefício.
3: Famílias inscritas no Cade Único com renda familiar mensal de até meio salário mínimo por pessoa podem ter direito à recarga gratuita do botijão de gás do programa Gás do Povo. O pagamento ocorre sempre no dia 10 de cada mês, inclusive quando a data cai em fins de semana ou feriados. Para ter acesso ao benefício, é preciso ter pelo menos 2 pessoas no lar e renda de até meio salário mínimo por pessoa. Estar com as informações do Cadastro Único atualizadas nos últimos 24 meses e nenhuma pendência no CPF também são critérios obrigatórios para acesso ao programa. O benefício varia conforme o número de integrantes da família. Casas com 2 ou 3 pessoas recebem 1 vale a cada 3 meses, enquanto famílias maiores recebem a cada 2 meses. Quem não tem celular ou internet pode usar o cartão do Bolsa Família, o cartão da Caixa ou informar o CPF na maquininha azulzinha, nos pontos autorizados. A iniciativa prevê a recarga gratuita do botijão de gás de 13 quilos para famílias de baixa renda. Vale lembrar que não estão inclusos os custos do vasilhame e do frete. A consulta do benefício e das revendas pode ser feita pelo aplicativo Meu Social Gás do Povo, pelo portal Cidadão e pelo Disque Social 121. Para mais informações, acesse gasdopovo.mds.gov.br. Thaís de Araújo, para a Voz do Brasil.
2: Uma busca centralizada de dados públicos federais com auxílio de inteligência artificial.
1: Onde qualquer cidadão pode solicitar informações aos órgãos públicos com uma única ferramenta.
2: Essa é a proposta da plataforma InformaBR, lançada pela Controladoria Geral da União para atender aos pedidos relacionados à Lei de Acesso à Informação.
1: Nós conversamos com o secretário nacional de Transparência e Acesso à Informação em Exercício, Marcelo Vidal, sobre a nova ferramenta e os direitos do cidadão à transparência de dados públicos. Acompanhe.
2: Olá, secretário, bem-vindo à Voz do Brasil. Antes da gente falar diretamente sobre as novidades do InformaBR, eu queria começar explicando para os nossos ouvintes sobre a Lei de Acesso à Informação, que é o que está na base dessa mudança que a gente vai tratar hoje aqui nessa entrevista. O que prevê essa lei? Como que o serviço público atende essa demanda atualmente?
4: Olá, Mariana, olá, Luciano. É um prazer para a gente estar aqui. Bom, a Lei de Acesso à Informação, ela vem, na verdade, regulamentar um direito fundamental do cidadão que está previsto lá no inciso 33 do artigo 5º da Constituição, que diz que todo e qualquer cidadão tem direito a ter acesso a informações públicas produzidas pelos órgãos da Administração Pública Federal. Então, ela traz uma inovação muito grande, que é o principal princípio dessa lei, que diz que a transparência é a regra e o sigilo é a exceção. Além disso, o que a lei traz para o cidadão? Ela traz já o direito de, sem que ele precise pedir informações, os órgãos têm a obrigação de publicar em suas páginas na internet algumas informações de interesse coletivo. para

0: disso, ela traz também o direito do cidadão em fazer um pedido de acesso à informação. E em cima desse pedido de acesso à informação, que pode ser feito por qualquer cidadão, o órgão tem 20 dias para responder, prorrogado justificadamente com mais 10, e a partir daí o cidadão pode fazer esse pedido mesmo e principalmente sem que seja necessário ele justificar o que, que ele vai fazer com aquela informação. Então, essa é a nossa lei de acesso à informação, é essa lei que possibilita um controle social, que possibilita uma participação social mais qualificada e que é um dos principais pilares da nossa democracia.
1: A partir de agora, então, todos os pedidos de informações pela LAI, a Lei de Acesso à Informação, serão concentrados na plataforma InformaBR, é isso? As pessoas deixarão de procurar diretamente os órgãos responsáveis por aquela informação?
0: É exatamente. A partir de agora, todo e qualquer pedido de acesso à informação, ele deve ser feito pela plataforma InformaBR, que é uma plataforma que disponibiliza ao cidadão uma ferramenta onde ele pode fazer uma busca das informações que ele tem interesse para ver se elas já estão publicadas, e se não estiverem publicadas, ele pode aí sim fazer um pedido de acesso à informação dentro dos prazos regulamentares da LAI.
2: Agora, para isso, para fazer esse pedido ou consulta, a pessoa deve então usar a conta dela gov.br, né? O senhor pode explicar para a gente como é que funciona esse acesso?
0: Exatamente. Para acessar a plataforma e fazer um pedido, na verdade, para acessar a plataforma ela é pública, mas para fazer um pedido de acesso à informação, o cidadão precisa se identificar e ele se identifica por meio do seu login no gov.br. A plataforma ela exige a conta no gov.br, que pode ser no nível bronze, que é o nível de entrada do gov.br, mas a gente recomenda fortemente que se utilize o nível prata ou ouro, porque muitas vezes o cidadão ele pede informações pessoais referentes a ele próprio, e aí somente com esse nível de acesso ele vai poder ter acesso a essas informações sem precisar ir até o órgão e comprovar que ele que está pedindo aquela informação é o proprietário daquela informação.
1: Agora, secretário, o governo possui outra plataforma, que é o Fala BR, focada exatamente no serviço de ouvidoria. O senhor pode explicar a diferença entre as duas?
0: Perfeito, exatamente. A administração também tem o sistema Fala BR. Até então, todos os pedidos de acesso à informação, como as manifestações de ouvidorias, eram feitas por meio desse sistema, mas a partir do dia 29 de junho passado, todos os pedidos de acesso à informação migram para essa nossa nova plataforma, o InformaBR. Continua sendo feito no FalaBR aquelas manifestações de ouvidoria, e aqui eu estou me referindo àqueles elogios, reclamações, denúncias, elas continuam sendo feitas na plataforma FalaBR. Agora, os pedidos de acesso à informação, eles passam a ser feitos pelo InformaBR, porque são públicos normalmente diferentes que fazem uso dessas duas plataformas. E é interessante também a gente ressaltar, Luciano, porque assim, se a lógica do serviço, desses dois serviços, e aqui é bem interessante a gente trazer isso para que o ouvinte possa entender, nós estamos trabalhando com a ideia desses dois serviços trabalharem de forma muito integrada, muito harmônica, com plataformas, inclusive visualmente, muito parecidas. Agora, dentro da ideia e do contexto de que, pelo Fala BR, o cidadão fala, ele reclama, ele pede manifestação, ele denuncia. E pelo Informa BR, ele pede informação que o governo vai informar. Então, daí vem o nome Fala BR e o nome Informa BR.
2: Já são autoexplicativos, né? Secretário, a gente sabe que qualquer cidadão pode usar o Informa BR, mas é muito comum, é mais comum que a lei de acesso à informação seja utilizada por pesquisadores, por jornalistas, né? Se a pessoa quiser fazer um pedido no Informa BR, ela tem como checar se aquela dúvida, aquele pedido que ela está fazendo, já foi feito antes? Isso fica disponível publicamente? Quer dizer, se já foi alvo de uma consulta, existe uma base de dados pública? Como é que funciona isso?
0: Então, Mariana, exatamente essa é uma das grandes inovações que a gente traz com essa nova plataforma Informa BR. Porque nessa plataforma, o cidadão vai poder colocar numa ferramenta de busca se aquela informação que ele está precisando, se ela já está disponível proativamente. O que significa isso? A Administração Pública Federal ela tem algumas obrigações legais de independência

0: impedido de acesso à informação, de publicar algumas informações sobre a sua gestão. Além disso, hoje nós já respondemos, desde a vigência, da entrada em vigência da LAI há 14 anos atrás, nós já respondemos mais de 1.600.000 pedidos de acesso à informação. E toda essa base também, ela está disponível já na internet para que seja consultada. Então, hoje, no Informa BR, uma das grandes inovações é que a gente traz uma tecnologia de inteligência artificial para que o cidadão, antes de fazer o seu pedido de acesso à informação, ele consulte se aquela informação já está publicada. E ao colocar isso na busca, a plataforma vai retornar para ele dizendo, olha, essa sua informação que você está pedindo, ela já está publicada aqui nesse endereço e aí facilmente ele vai ter acesso àquela informação.
1: E no caso de informações sigilosas, mesmo assim é possível fazer o pedido de informação pelo Informa BR? Quais são os critérios para o pedido ser atendido, secretário?
0: Sim, na verdade, toda e qualquer informação pública pode ser objeto de solicitação. A questão das informações sigilosas e classificadas, ela tem que ser avaliada no momento da resposta do pedido. Então, assim, não cabe ao cidadão saber se a informação é sigilosa ou não. Ele pede a informação. Cabe ao órgão respondente verificar se aquela informação é uma informação que precisa ser protegida ou que tem algum sigilo. Lembrando que a própria LAI já traz algumas hipóteses de sigilo, principalmente em relação àquelas informações pessoais que dizem respeito à honra, à intimidade de alguma pessoa, mas também a gente tem várias leis que impõem sigilo a algumas informações, como a lei do sigilo bancário, a do sigilo fiscal. Então, no momento da resposta, cabe ao órgão verificar se a informação que está sendo solicitada ela tem algum tipo de restrição. Lembrando que isso é um dever do órgão também. Então, assim, agora, também é um dever de quem está respondendo, ao negar uma informação com base em um sigilo, que ele expressamente explicite qual é o motivo, e esse motivo necessariamente tem que estar ou na LAI ou em uma norma, uma lei específica. Então, da mesma forma que é um dever do Estado entregar a informação, é um dever do Estado proteger aquelas informações que precisam ser protegidas. Agora, precisa estar sempre muito bem fundamentado e explicitado para o cidadão que está requerendo aquela informação o motivo pelo qual ela não é pública, não pode ser fornecida.
2: E tem situações também que pode ser fornecida parcialmente, né? Atendido parcialmente o pedido, ou seja, parte das informações são sigilosas, mas as outras não, e aí o pedido pode ser atendido parcialmente.
0: Perfeito. Excelente pergunta. Na verdade, o fato de ter parte de uma informação que esteja protegida por uma regra de sigilo não significa que o todo não deva ser concedido. Então, precisa ser feita uma análise se é possível fazer o tajamento de alguma parte da informação do documento que está sendo solicitado, e aí sim, se tem partes que podem ser tajadas e partes que são públicas, é dever do Estado entregar essa informação com a preservação daquela parte que é sigilosa, com o devido tajamento.
1: Muito bem, nós conversamos com Marcelo Vidal, secretário nacional de Transparência e Acesso à Informação e Exercício. Muito obrigado, secretário, por sua entrevista aqui, A Voz do Brasil.
0: Muito obrigado e é um prazer estar aqui com vocês.
2: A Conab, Companhia Nacional de Abastecimento, alerta para tentativas de golpe registradas em diferentes regiões do país.
1: Pessoas estão se passando por representantes da Conab e prometem doações de cestas de alimentos, pescado e kits de irrigação mediante cobrança antecipada de valores, como supostos custos de transporte.
2: O presidente da Conab, Silvio Porto, informa que a companhia não cobra qualquer valor para a entrega de alimentos ou insumos e não solicita depósitos, transferências ou pagamentos para participação em seus programas.
3: Não há cobrança, isso chega de forma de doação. Então é muito importante que essas organizações fiquem atentas. Caso recebam esse tipo de demanda, tentem identificar quem está fazendo, em nome de quem, ou o número de telefone, enfim, de contato, de WhatsApp, e façam a denúncia por meio da nossa ouvidoria, busquem os nossos canais aqui pelo nosso site, pode ser também pelas nossas superintendências regionais, e também denunciem nas polícias, levem isso, registrem boletins de ocorrência.
1: Caso receba esse tipo de abordagem, entre em contato com a Conab pelo telefone 61-3403-45.

0: 3025 ou pelo e-mail ouvidoria@conab.com, ou melhor, ouvidoria@conab.gov.br.
1: Entrevistadores da Pesquisa Nacional de Saúde já começaram a visitar domicílios em todo o país.
0: O levantamento reúne informações sobre as condições de saúde da população e nesta edição contará também com coleta de sangue e urina em parte dos participantes.
2: Qual é o peso médio da população brasileira? Quantos têm anemia ou algum problema de saúde? E como está a saúde mental ou a prática de esportes no Brasil? Essas são algumas das perguntas que constam na Pesquisa Nacional de Saúde, que começou agora em julho e vai até 30 de novembro deste ano. Agentes do IBGE e do Ministério da Saúde vão visitar 140 mil famílias brasileiras para coletar informações sobre as características dos domicílios, perfil dos moradores e condições de saúde, como explica Mônica Marli, coordenadora adjunta da pesquisa.
3: Então a gente vai falar sobre alimentação, a gente vai falar sobre uso de álcool, a gente vai falar sobre fumo, a gente vai falar sobre sono, sobre bem-estar. Também vamos falar sobre saúde da mulher, saúde da pessoa com mais de 60 anos também, saúde de crianças e adolescentes. Então, é um perfil bem amplo da saúde e da saúde como um todo, né? Não só de doenças, a gente fala do bem-estar também.
2: O questionário individual será aplicado a um morador com 15 anos ou mais. Também serão verificados pressão arterial, peso e altura dos participantes. A pesquisa vai contar ainda com coleta de sangue e urina de cerca de 20 mil participantes com 35 anos ou mais, residentes em capitais e regiões metropolitanas. Os exames de sangue vão avaliar hemograma, perfil lipídico, hemoglobina glicada, creatinina, ácido úrico, sódio e potássio, além de sorologia para chikungunya e dosagem de chumbo e mercúrio. De acordo com Letícia Cardoso, diretora do Departamento de Análise Epidemiológica e Vigilância de Doenças Não Transmissíveis do Ministério da Saúde, os resultados vão servir para produzir indicadores relacionados a doenças crônicas e outros agravos à saúde, além de direcionar políticas públicas.
4: Muitas pessoas não conseguem o acesso ou não fazem os seus exames de rotina, tanto na frequência quanto na oportunidade que deveria fazer, e desconhecem situações de saúde, como por exemplo diabetes. Então é muito importante que a gente tenha esse diagnóstico mais preciso. Essa informação ela é útil para compor o retrato do Brasil.
2: Os entrevistadores do IBGE estarão identificados com crachá do Instituto, uniforme institucional e dispositivo eletrônico de coleta. A identidade dos servidores pode ser confirmada pelo portal respondendo.ibge.gov.br ou pelo telefone 0800-721-8181. Reportagem Graziele Bezerra.
1: E essas foram as notícias do Governo Federal.
0: Uma realização da Secretaria de Comunicação Social da Presidência da República.
1: Com produção da empresa Brasil de Comunicação.
0: Fique agora com as notícias do Poder Judiciário e do Congresso Nacional. Boa noite, bom fim de semana.
1: A gente volta segunda. Boa noite.
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7: Em resposta ao STF, tribunais estaduais negam irregularidades nos pagamentos feitos a magistrados entre abril e julho deste ano. TST promove seminário de precedentes na Justiça do Trabalho. Para o STJ, é possível partilha amigável com divisão desigual dos quinhões hereditários. Boa noite, eu sou Walter Lima. Em resposta ao STF, tribunais estaduais negam irregularidades nos pagamentos feitos a magistrados. As informações são sobre os meses de abril e julho deste ano. Marcelo Della Libera.
8: Os 7 tribunais brasileiros negaram irregularidades nos pagamentos a magistrados após cobrança do Supremo Tribunal Federal. As cortes do Paraná, Rio Grande do Norte, Rio de Janeiro, Maranhão, Distrito Federal, Rondônia e Goiás responderam ao ministro Alexandre de Moraes, que exigiu esclarecimentos sobre o cumprimento do teto constitucional entre abril e julho deste ano.
7: Herdeiros podem dividir bens de herança entre partes diferentes, desde que sejam maiores de idade, capazes e haja cessão de direitos hereditários. Esse é o entendimento do STJ, Fátima Uchoa.
9: Um homem falecido deixou dois irmãos como herdeiros, sendo um bilateral e o outro unilateral. Após o inventário, ambos fizeram acordo no qual o irmão unilateral receberia a maior parte dos bens. A Justiça de São Paulo recusou a homologação da partilha por entender que haveria renúncia parcial da herança, o que é vedado por lei. Mas a terceira turma do STJ considerou que o juiz deve verificar apenas se a vontade dos herdeiros foi manifestada de forma livre e regular, sem exigir que cada um receba a mesma parcela. Segundo a ministra relatora Nancy Andrighi, a partilha amigável prevista no Código Civil prestigia a autonomia dos herdeiros, exigindo apenas que eles sejam capazes, estejam de acordo com a divisão e sigam as formalidades legais.
7: Atenção, magistrados, servidores da Justiça do Trabalho e público em geral. TST promove seminário de precedentes na Justiça do Trabalho. O encontro é para debater os entendimentos consolidados que devem ser aplicados nos julgamentos de processos em todo o país. Mila Amaral.
10: O seminário está marcado para os dias 2 e 3 de setembro na sede do TST em Brasília. O evento faz parte da Semana Nacional dos Precedentes Trabalhistas 2026. O encontro vai debater a formação e aplicação dos precedentes judiciais, que são as jurisprudências definidas pelo Tribunal Superior do Trabalho, que devem ser aplicadas em todos os julgamentos semelhantes na Justiça do Trabalho. Os painéis serão presenciais, mas depois vão ficar disponíveis no YouTube. Já os cursos são exclusivos para os magistrados e servidores com direito a certificado. Então, se você tem interesse em participar, logo mais as informações sobre as inscrições e a programação completa serão divulgadas nos canais oficiais do TST.
7: Resolução do TSE reúne regras sobre ilícitos eleitorais e condutas proibidas nas eleições 2026. O objetivo é que a disputa eleitoral se dê em condições de igualdade. Fábio Ruas.
11: As diversas irregularidades são divididas em seis grupos principais: abuso de poder, fraude e corrupção eleitoral, arrecadação de gastos ilícitos de campanha, captação ilícita de voto e condutas vedadas a agentes públicos. Para saber quais tipos de conduta caracterizam essas irregularidades, é só entrar no site tse.jus.br, acessar diretamente as resoluções ou a série de reportagens por dentro das eleições.
7: Justiça confirma a suspensão de novas licenças para complexo Azulão, no Amazonas, até a realização de consulta prévia e estudos sobre povos indígenas. A ação foi proposta pelo MPF. Vanessa Pereira.
12: O Tribunal Regional Federal da Primeira Região, o TRF1, manteve por unanimidade a decisão que suspende as atividades e a emissão de novas licenças ambientais para o Complexo Azulão, empreendimento de exploração de gás natural da empresa Eneva S.A., localizado nos municípios de Silves e Itapiranga. A área é sobreposta ao território reivindicado como terra indígena Gavião Real. O TRF1 reafirmou que a ausência de homologação definitiva da terra indígena não afasta a proteção constitucional do território.
7: 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Uma boa noite, bom fim de semana e até segunda-feira.

0: Eu sou Paula Groba.
1: E eu sou Ricardo Nakaoka.
0: E estes são os destaques de hoje do Jornal do Senado, que começa agora.
1: Sugestão de cidadão para simplificar tributação de profissionais liberais vira projeto de lei.
0: Projeto cria alerta nacional para ampliar buscas por pessoas desaparecidas.
1: Porte de arma para mulheres sob amparo da Lei Maria da Penha pode ser autorizado.
0: Boa noite.

0: noite.
1: Boa noite.
0: Uma ideia que nasceu da participação popular pode mudar a forma como profissionais liberais pagam impostos no Brasil.
1: A Comissão de Direitos Humanos aprovou uma sugestão apresentada no portal E-Cidadania para simplificar o regime tributário da categoria. O texto agora será transformado em projeto de lei. Repórter Patrícia Oliveira.
2: Um cidadão de Goiás sugeriu ao Senado a criação de um regime tributário simplificado para arquitetos e engenheiros que atuam como pessoa jurídica e não possuem funcionários. A sugestão recebeu mais de 20 mil apoios online e foi aprovada na Comissão de Direitos Humanos. O relator, senador Laércio Oliveira, do Progressistas de Sergipe, ampliou essa medida para todas as categorias de profissional liberal que trabalha por conta própria, chamado de microempreendedor profissional, ou MEP. Poderá optar pelo regime do MEP o profissional que tiver receita bruta anual de até R$ 120 mil, reais, com recolhimento mensal de 6% da receita bruta. A intenção é reduzir a burocracia, incentivar a formalização e diminuir a carga de impostos para quem atua sozinho na profissão. Como destacou na leitura do relatório o senador Jaime Bagatoli, do PL de Rondônia.
3: Os jovens profissionais que hoje operam na informalidade ou como pessoa física com carga tributária sufocante teriam uma porta de entrada viável para o mercado formal.
2: A sugestão aprovada será transformada em projeto de lei complementar.
0: E avançou no Senado um projeto que pode agilizar a regularização de áreas ocupadas irregularmente e melhorar as condições de moradia de milhões de brasileiros.
1: A proposta foi aprovada pela Comissão de Assuntos Econômicos e agora segue para a Comissão de Constituição e Justiça. O repórter Márcio Maturana tem os detalhes.
4: Mais de 5 milhões de domicílios no Brasil em 2022 estavam em assentamentos irregulares, como favelas, invasões, comunidades, loteamentos ilegais e palafitas, segundo o IBGE. Para enfrentar essa situação, a Comissão de Assuntos Econômicos aprovou um projeto que atualiza as regras de regularização fundiária para incluir novas diretrizes de reassentamento, planejamento urbano e de concessões urbanísticas. A proposta amplia a segurança de moradores em áreas de risco, facilita a regularização fundiária, permite maior participação da iniciativa privada, dá mais autonomia aos municípios, agiliza obras de saneamento e esclarece regras para evitar entraves na legalização dos espaços. O relator foi o senador Fernando Dueire, do PSD de Pernambuco.
5: Esses locais são marcados por ocupações desordenadas, falta de serviços públicos e infraestrutura inadequada, evidenciando a necessidade urgente de políticas públicas eficazes para regularização fundiária e melhoria da qualidade da moradia e, por conseguinte, da qualidade de vida das pessoas.
4: O texto de autoria do senador Chico Rodrigues, do PSB de Roraima, segue para a votação na Comissão de Constituição e Justiça.
0: E a Comissão de Agricultura e Reforma Agrária analisa um projeto que reduz o tamanho mínimo para o desmembramento de imóveis rurais. A proposta fixa esse limite em 5 mil metros quadrados, o equivalente a meio hectare. Hoje, a área mínima varia entre 2 e 5 hectares, conforme a região, e imóveis menores não podem ser registrados em cartório nem cadastrados no INCRA.
1: O relator da proposta é o senador Wellington Fagundes, do PL de Mato Grosso. Segundo ele, a mudança pode ampliar as oportunidades para as famílias que vivem no campo, estimular a geração de empregos, facilitar a comercialização da produção rural e contribuir para reduzir os conflitos fundiários.
6: Como relator, já tenho decisão de fazer um relatório favorável, porque tenho certeza que esse parcelamento de terras com 5 mil metros quadrados vai permitir geração de emprego, vai permitir paz no campo.
0: A Comissão de Segurança Pública pode votar o projeto de lei que autoriza o porte de arma de fogo para mulheres sob medida protetiva da Lei Maria da Penha.
1: A proposta, que já passou pela Comissão de Direitos Humanos, chega ao colegiado com a sugestão de que o porte seja transformado em posse caso a medida protetiva seja revogada. Repórter Bruno Lourenço.
7: O projeto de lei altera o Estatuto do Desarmamento para garantir o direito ao porte de arma de fogo a mulheres sob amparo de medidas protetivas da Lei Maria da Penha. O texto também reduz a idade mínima para 18 anos, tanto para aquisição quanto para o porte de arma pelas vítimas. O senador Plínio Valério, do PSDB do Amazonas, explicou que a situação vivida por mulheres ameaçadas

0: justifica a concessão do porte.
1: A medida se justifica pelo princípio da legítima defesa e pelo direito à vida, ambos garantidos pela Constituição Federal. Em situações extremas em que a ameaça à integridade física é clara e presente, a possibilidade de portar uma arma pode funcionar como meio de defesa eficaz em um momento de emergência.
0: A Comissão de Segurança Pública pode acrescentar dispositivo para determinar que, caso a mulher perca o direito de portar a arma na rua, em virtude do fim de medida protetiva, ela mantenha pelo menos a posse, a fim de preservar o investimento na aquisição da arma e munição e protegê-la em casa ou no ambiente de trabalho.
2: E a Comissão de Direitos Humanos aprovou a criação de um alerta nacional para ajudar a localizar pessoas desaparecidas. Só no ano passado, o Brasil registrou mais de 85 mil desaparecimentos, uma média de 233 casos por dia.
3: Pelo projeto, operadoras de telefonia vão enviar alertas gratuitos aos celulares de pessoas que estiverem na região do desaparecimento, mobilizando a população nas primeiras horas das buscas. A proposta também prevê parcerias com aplicativos de mensagens e redes sociais e segue para a Comissão de Segurança Pública.
2: A senadora Zenaide Maia, do PSD do Rio Grande do Norte, fez um apelo para que a população doe sangue e alertou para a queda nos estoques dos hemocentros. Ela lembrou que uma única doação pode salvar e beneficiar até 4 pessoas. A parlamentar destacou que, mesmo após o fim da campanha Junho Vermelho, a necessidade de doações continua para garantir o atendimento a cirurgias, emergências, tratamentos contra o câncer e outros procedimentos hospitalares.
3: Zenaide Maia também ressaltou que, durante as férias escolares, o número de doadores costuma cair, enquanto a demanda por transfusões aumenta. Além disso, criticou a chamada PEC do plasma, que propõe autorizar bancos de sangue privados a comercializar plasma humano, o que hoje é vedado pela Constituição.
4: A doação de sangue não é transação, não é negócio, não é mercado. É um ato de fé e solidariedade da humanidade.
2: E uma nova lei sancionada garante mais segurança a professores da educação básica da rede pública que queiram investir na própria formação. A norma assegura licença remunerada para cursos de especialização, mestrado, doutorado, qualificação profissional e pesquisas na área de educação.
3: A medida foi aprovada pelo Senado em junho e teve como relatora a senadora professora Dorinha Seabra, do União do Tocantins. Segundo ela, a lei de diretrizes e bases da educação já previa o direito à licença remunerada, mas não definia quais atividades poderiam ser consideradas aperfeiçoamento profissional. Com a nova lei, essas hipóteses passam a estar expressamente previstas, o que traz mais segurança jurídica e reforça a valorização dos professores.
5: Trata-se de reconhecer que o professor não é apenas receptor de conhecimento produzido pela academia, mas ele também é agente capaz de produzir saberes a partir da sua experiência profissional.
3: Com edição de Paula Grova e trabalhos técnicos de João Lira, o Jornal do Senado fica por aqui. Acompanhe agora as notícias da Câmara dos Deputados. Boa noite.
2: Boa noite e um bom fim de semana.
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8: Deputados estudam considerar peso do veículo no cálculo do IPVA.
9: Projeto autoriza governos a comprar produto ou processo inovador.
8: Comissões avaliam ação nacional de enfrentamento ao capacitismo.
10: Boa noite. Avança projeto na Câmara sobre a Política Nacional de Enfrentamento ao Capacitismo. A repórter Júlia Lopes nos conta quais são as medidas.
11: A Comissão de Defesa dos Direitos da

0: Pessoas com Deficiência aprovou o projeto que institui a Política Nacional de Enfrentamento ao Capacitismo. A proposta, apresentada pelo deputado Duarte Júnior do Maranhão, tem como objetivo erradicar a discriminação contra pessoas com deficiência e promover a inclusão social efetiva. Pelo texto, o conceito de capacitismo é associado à definição prevista na Convenção Internacional sobre os Direitos das Pessoas com Deficiência, que reconhece como discriminação por motivo de deficiência, direta ou indireta, toda ação que resulte na violação de direitos humanos, na exclusão social e na restrição do direito à cidadania. O Brasil tem hoje mais de 14,4 milhões de pessoas com deficiência, o equivalente a 7,3% da população com 2 anos ou mais. Segundo a 4ª edição da pesquisa Udiversity, 72% das pessoas com deficiência que procuram emprego afirmam já ter sido alvo de capacitismo no processo de contratação. Isso significa que 7 em cada 10 profissionais com deficiência relatam ter enfrentado discriminação na busca por trabalho. O deputado Duarte Júnior destacou a importância de conscientizar a população sobre o tema e ressaltou que a legislação brasileira já prevê a discriminação como crime.
1: É fundamental uma política de enfrentamento ao crime de capacitismo. E esse enfrentamento passa por uma sanção, uma punição que preenche o caráter punitivo, coercitivo e pedagógico para desestimular essa prática. O crime de capacitismo já é previsto pela Lei Brasileira de Inclusão. Mas estamos apresentando aqui na Câmara Federal duas propostas que transformam o crime de capacitismo em um crime hediondo e também um crime inafiançável e prescritivo.
0: A proposta também estabelece que o governo federal deverá implementar a política, além de adotar outras diretrizes, como a realização de campanhas educativas e de conscientização sobre o capacitismo, o incentivo à inserção de pessoas com deficiência no mercado de trabalho e em todos os setores da sociedade, além do fortalecimento da educação e da cultura inclusiva. Na opinião da deputada Érica Cocai, do PT do Distrito Federal, que participou da discussão, a acessibilidade e a inclusão precisam estar presentes em todos os espaços.
2: Então, portanto, se nós vamos assegurar uma cidade onde todos os nossos direitos possam ser contemplados e tenham espaços fartos para que eles possam serem efetivados, não é permitido que nós tenhamos a exclusão de determinados espaços da acessibilidade. A acessibilidade tem que ser em todos os cantos onde nós exercemos essa mágica condição humana.
0: A proposta, que busca reduzir a discriminação e ampliar a conscientização da população sobre os direitos das pessoas com deficiência, segue agora para análise na Comissão de Finanças e Tributação. Da Rádio Câmara de Brasília, Júlia Lopes.
3: Habitação. A Câmara promoveu audiência para discutir os critérios de seleção para o Minha Casa Minha Vida Rural. Hildo Rocha, do MDB do Maranhão, resume que foram priorizados municípios com menor índice de desenvolvimento humano, maior população rural e maior déficit habitacional.
4: Hildo Rocha também cita a ampliação dos investimentos em habitação rural e informa que cerca de 80 mil moradias já foram contratadas. O parlamentar acrescenta que 3 mil casas do Residencial Mato Grosso, no Maranhão, devem ser entregues nos próximos dias.
3: Meio Ambiente. Carlos Gomes, do Republicanos do Rio Grande do Sul, comemora a aprovação do projeto que amplia os incentivos fiscais destinados à reciclagem para fortalecer a economia circular. A proposta aumenta o limite de dedução do imposto de renda para estimular novos investimentos.
4: O parlamentar afirma ainda que a lei de incentivo à reciclagem já viabilizou centenas de projetos em todo o país e que o aperfeiçoamento da legislação vai ampliar a captação de recursos. Carlos Gomes pede o apoio dos deputados para a aprovação da matéria.
3: Transportes. Comissão da Câmara dos Deputados aprovou uma proposta que muda cálculo do IPVA para considerar peso do veículo. A repórter Paula Bittar explica qual a diferença para o sistema atual.
5: A Comissão de Constituição e Justiça da Câmara aprovou uma proposta que altera a base de cálculo do Imposto sobre a Propriedade de Veículos Automotores, o IPVA, para considerar apenas o peso do veículo e não mais o valor de mercado. O texto também estabelece um teto para a cobrança do imposto. O valor total não poderá exceder 1% do valor de venda do automóvel. Além disso, a proposta autoriza os estados a criarem descontos para veículos menos poluentes. Atualmente, o IPVA é cobrado pelos estados com base no valor de mercado do veículo calculado pela tabela FIPE, com alíquotas que variam entre 1% e 4%.

0: 10%. O relator na CCJ, deputado Rodrigo de Castro, do União de Minas Gerais, apresentou parecer favorável à proposta, mas com uma mudança que retirou do texto o item que estabelecia um limite na despesa total anual do Congresso Nacional, das Assembleias Legislativas e da Câmara Legislativa do Distrito Federal, assim como dos Tribunais de Contas. Segundo Castro, esse item estabelecia parâmetros financeiros incompatíveis com a manutenção da autonomia administrativa e financeira dos entes federados. Mas o texto mantém um limite para gastos com propaganda institucional de todos os poderes e do Ministério Público de 0,1% da receita corrente líquida. Fica proibida a publicidade de caráter promocional ou pessoal. Com relação à mudança na arrecadação dos entes a partir de novas regras para o IPVA, o relator disse que a comissão que ainda vai analisar a proposta deverá se debruçar sobre o tema para avaliar os efeitos fiscais, federativos e orçamentários, inclusive quanto à eventual redução de receitas, a repercussão sobre a autonomia financeira dos estados e a necessidade de regras de transição capazes de preservar a continuidade dos serviços públicos. Logo no início da reunião da CCJ, o presidente da comissão, deputado Leur Lomanto Júnior, do União da Bahia, disse que o debate é sobre a modernização do sistema tributário brasileiro.
1: É legítimo reconhecer que para milhões de brasileiros o veículo deixou de ser um bem de luxo há muito tempo. Para inúmeras famílias, representa instrumento de trabalho, fonte de renda, meio de transporte indispensável e condição para o exercício de atividades econômicas. Em um cenário de elevada carga tributária, é natural que o parlamento seja chamado a discutir se determinados modelos de tributação continuam atendendo aos princípios da razoabilidade, da justiça fiscal e da capacidade contributiva.
0: Já o deputado Helder Salomão, do PT do Espírito Santo, disse que a comissão especial deverá encontrar uma solução para a redução na arrecadação. E ele também acredita que a mudança poderá gerar uma distorção.
2: O cara que tem um caminhão velho, pesado, vai pagar um imposto maior do que o cara que tem uma Ferrari construída com fibra de carbono, levíssima. Então não podemos promover aqui uma distorção e privilegiar os ricaços, aqueles que vão poder comprar uma Ferrari, uma BMW.
0: O autor da proposta, deputado Kim Kataguiri, do Missão de São Paulo, por outro lado, afirmou que não falta de onde cortar para garantir a redução na carga tributária.
3: Nós temos para apresentar na comissão especial mais de 200 bilhões de reais em diferentes compensações que podem ser colocadas. Privilégio para cortar, seja tributário, seja de supersalário, seja de desonerações setoriais, não falta no nosso país.
0: A proposta que altera a base de cálculo do IPVA para considerar apenas o peso do veículo e não mais o valor de mercado ainda precisa ser analisada por uma comissão especial que deverá ser criada para esse fim e depois segue para a apreciação do plenário, onde precisará ser votada em dois turnos. Da Rádio Câmara, de Brasília, Paula Bittar.
4: Previdência. Dr. Flávio, do PL do Rio de Janeiro, solicita a aprovação de projeto de sua autoria que propõe o pagamento automático do salário maternidade pelo INSS logo após a apresentação do atestado médico ou certidão de nascimento.
5: Dr. Flávio afirma que o projeto reduz a burocracia e as longas filas enfrentadas pelas mulheres, evitando que muitas mães fiquem sem renda por 2 a 4 meses, justamente no momento de vulnerabilidade e aumento de despesas com o recém-nascido, como acontece hoje.
4: Desenvolvimento Regional. Daniel Trzeciak, do PSDB, pede a liberação de 27 bilhões de reais da multinacional chilena CMPC em Barra do Ribeira, no Rio Grande do Sul. Segundo ele, a falta de conhecimento da realidade local e a burocracia travam a instalação da fábrica, que deve gerar mais de 12 mil empregos.
5: Uma ação civil pública do Ministério Público Federal questiona a falta de consulta a indígenas da região. Daniel Trzeciak defende, entretanto, o cumprimento da lei e o apoio ao maior aporte privado da história gaúcha para assegurar os trabalhadores e impulsionar o sul do estado.
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1: Votação. A Câmara aprovou duas medidas provisórias.

0: na recuperação após as enchentes em Minas Gerais. O repórter Antônio Vital acompanhou a votação.
1: A Câmara dos Deputados aprovou duas medidas provisórias que autorizam o uso de dinheiro público para finalidades emergenciais não previstas no orçamento deste ano. Uma delas permite que a Agência Nacional do Petróleo, Gás Natural e Biocombustíveis, a ANP, use 10 bilhões de reais do orçamento para custear parte do preço do diesel, depois do aumento no mercado internacional provocado pela guerra entre os Estados Unidos e o Irã. Ao editar a medida provisória, o governo argumentou que o conflito tem o potencial de gerar um efeito cascata inflacionário, desabastecimento e comprometimento da atividade econômica. A medida provisória foi editada em março, 20 dias depois do início do conflito no Oriente Médio, com efeito imediato. Na prática, esse dinheiro está sendo usado para subsidiar 32 centavos por litro de diesel para os produtores e importadores do combustível, o que tem reflexo no custo final para o consumidor. O prazo para o subsídio termina no fim do ano, ou quando atingir um montante de 10 bilhões de reais. O deputado Tadeu Venere, do PT do Paraná, defendeu a necessidade de custear parte do preço do diesel.
2: Parte desses recursos vem justamente de um imposto, entre aspas, uma taxação sobre a exportação, para evitar que nós tivéssemos uma disparada do preço do diesel. Lembrar que o diesel hoje movimenta praticamente 100% do transporte público. Lembrar que o diesel é responsável por mais de 80% de todo o transporte de carga no Brasil, seja ele rodoviário, seja ele ferroviário, seja ele por navios. Então é preciso que a gente olhe para esta medida que está sendo tomada como uma medida para proteger a população brasileira.
1: A segunda medida provisória aprovada autoriza o uso de 1,3 bilhão de reais para compensar danos causados pelas enchentes que afetaram em fevereiro a população de cidades como Ubá e Juiz de Fora, na Zona da Mata de Minas Gerais. Desse total, 500 milhões foram destinados à construção de 1.500 casas do programa Minha Casa Minha Vida. O restante será usado para custear ações para diminuir as consequências das mudanças climáticas, para assistência social e para financiar pequenas empresas da região. O deputado Hildo Rocha, do MDB do Maranhão, defendeu a importância dos recursos emergenciais.
3: É uma provisória importante que vem em socorro de Minas Gerais, da cidade, principalmente da cidade de Juiz de Fora, de Ubá, que precisavam de atendimento, famílias que sofreram com as enxurradas, com as enchentes que lá tiveram durante já neste ano, e também ainda aqueles do Rio Grande do Sul que precisavam de moradia.
1: As duas medidas provisórias foram enviadas para análise do Senado. Da Rádio Câmara de Brasília, Antônio Vital.
4: Agricultura. João Daniel, do PT de Sergipe, é favorável a medidas emergenciais de apoio aos produtores rurais e preservação dos rebanhos. Ele informa que apresentou projeto de lei e indicações ao governo federal em busca de crédito para evitar prejuízos à economia regional.
5: João Daniel alerta para os efeitos das mudanças climáticas e da estiagem sobre a produção agropecuária no semiárido de Sergipe. De acordo com o deputado, a seca comprometeu grande parte da safra e ameaça a principal bacia leiteira do estado.
4: Economia. Florentino Neto, do PT do Piauí, defende o projeto que autoriza a União a criar uma empresa estatal para atuar na distribuição de combustíveis e gás de cozinha. A proposta também permite ampliar a participação pública em refinarias e outras estruturas estratégicas para abastecimento nacional.
5: No entendimento de Florentino Neto, a medida fortalece a soberania energética e protege o país em situações de desabastecimento. Ele considera ainda que a iniciativa contribui para a estabilidade da oferta de combustíveis, além de proteger os consumidores contra aumentos abusivos.
4: Dimas Gadelha, do PT do Rio de Janeiro, defende a criação da Terrabras, empresa pública destinada à pesquisa, exploração e processamento de minerais estratégicos. A estatal atuaria em áreas ligadas a terras raras e outros insumos utilizados na transição energética.
5: O deputado argumenta que a medida fortalece a soberania nacional, estimula a industrialização e a agregação de valor no país. Dimas Gadelha conclui que o texto prevê ainda mecanismos para ampliar o controle estatal sobre cadeias produtivas consideradas estratégicas.
4: Ciência e tecnologia. Comissão aprova projeto para compra pública de produto inovador. A repórter Sofia Peçanha tem os detalhes.
6: A Comissão de Ciência, Tecnologia e Inovação da Câmara dos Deputados aprovou um projeto que altera a Lei da Inovação para permitir que o poder público adquira produtos ou processos inovadores desenvolvidos com recursos de incentivo à pesquisa e ao desenvolvimento tecnológico. A proposta autoriza que contratos firmados pelo governo para atividades de pesquisa e desenvolvimento possam incluir cláusula que garanta a compra do produto ou processo inovador resultante

0: desses projetos, inclusive nos casos de encomendas tecnológicas e transferências estratégicas de tecnologia. A deputada Maria do Rosário, do PT do Rio Grande do Sul, relatora na comissão, explicou que o objetivo é dar segurança aos investimentos em inovação.
1: Propõe resolver essa lacuna ao incluir dispositivo que trata da garantia de mercado para produtos e serviços resultantes de projetos contratados por meio de encomendas tecnológicas, conferindo previsibilidade e atratividade aos investimentos em inovação.
0: Segundo a justificativa, embora existam recursos públicos significativos aplicados em inovação por meio de editais de subvenção econômica e fundos tecnológicos, ainda não há mecanismos claros que assegurem mercado para os produtos desenvolvidos com esse apoio. Para a deputada Alice Portugal, do PSDB da Bahia, relatora na Comissão de Administração e Serviço Público, a mudança busca justamente superar essa limitação.
2: Esse dispositivo não tem sido amplamente aplicado, pois carece de mecanismos que garantam a continuidade dos investimentos e, consequentemente, o interesse do setor privado no desenvolvimento tecnológico como parceiro dos interesses públicos, traduzidos pelo avanço tecnológico do país a médio e longo prazo. É exatamente nesse ponto que reside o objetivo dos projetos.
0: Os autores do projeto, a deputada Jandira Fegali, do PSDB do Rio de Janeiro, e outros parlamentares, defendem que, ao garantir a possibilidade de aquisição dos produtos desenvolvidos com recursos públicos, o texto amplia a segurança jurídica para empresas e instituições de pesquisa e fortalece a autonomia tecnológica do país. Atualmente, a Lei da Inovação estabelece mecanismos de fomento à pesquisa, mas não prevê de forma explícita a garantia de aquisição, pelo Estado, das soluções desenvolvidas. O projeto pretende fechar esse ciclo, fortalecendo a política de inovação e estimulando a consolidação de uma base produtiva nacional mais competitiva. Agora, o projeto que permite a compra pública de produto inovador financiado com recursos públicos segue para análise da Comissão de Finanças e Tributação. Da Rádio Câmara de Brasília, Sofia Pessanha.
3: Justiça. Marcelo Moraes, do PL do Rio Grande do Sul, critica a operação realizada pela Polícia Federal na residência de Jair Bolsonaro por determinação do ministro Alexandre de Moraes. Para o deputado, a medida foi uma perseguição política e, segundo ele, não encontrou irregularidades.
4: Marcelo Moraes também questiona a atuação da Polícia Federal em outros casos envolvendo autoridades e familiares do ex-presidente. O parlamentar conclui manifestando solidariedade a Jair Bolsonaro e afirmando que o ex-presidente é alvo de perseguição política.
3: Termina agora o Jornal Câmara dos Deputados, produzido pela Rádio Câmara, com trabalhos técnicos de Everson Urani e apresentação de José Carlos Andrade e Márcio Aquilissardi. Uma boa noite para você.
4: Uma ótima noite. A Voz do Brasil volta na segunda-feira. Bom fim de semana.

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2: 8:18.
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